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0: Não, opa, você não tem calma de abrir por não vá preocupar de um curso lá. Ou com a Ratinha, com a Ratinha. Tá certo?
1: Ok. Vai.